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e 30 minutos. 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
1: Informação e música para você na Brescia Mais FM. Pois é, né? E a Copa do Mundo ontem, hein? Brasil venceu o Haiti por 3-0. A Escócia

perdeu para a equipe do Marrocos, né, por 1-0. Estados Unidos venceu a Áustria por 2-0. A Turquia e o Paraguai empataram em 0-0. 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Bom, seguindo por aqui, olha, o frio segue predominante no Rio Grande do Sul neste sábado e com intensa nebulosidade, né? Muita umidade no ar, o frio domina o estado e aqui também o Vale do Taquari. Previsão aí da Metsul indica que as temperaturas baixas devem se manter ao longo do dia. Hoje, aqui no Vale, as máximas não devem ultrapassar os 15 graus, tá? E também não se descarta a possibilidade de alguma chuva ainda agora pela manhã. À tarde, grande parte das cidades do estado deve registrar aí, né, sol, devem ter sol. Então, previsão aí para você, aqui na Brécia Mais FM. Brécia Mais FM. Vamos nessa, seguindo... Aqui a música não para, a informação não para e a Brécia Mais FM com você, temperatura 11 graus.

Olha, ontem nós tivemos aqui o sorteio de duas camisetas da seleção brasileira, né? 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Os contemplados foram Oswaldo Cariari e também tá aqui a Karine Salton Damasio, tá bom? Os contemplados podem passar ali no Mercadão dos Óculos, Encantado, fica na rua Júlio de Castilhos, bem no centro, e para retirar, então, para retirar o brinde, ok? Maravilha, né? Vamos lá, seguindo aqui, Brescia Mais, tem mais música. Nestor e Nestorzinho, saudades do meu sertão.

André Andrade, aqui na Brecha Mais FM, Samambaia. Brecha Mais, olha, a temperatura é de 11 graus.

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4: É de volta aqui na programação, trazendo aí informação e música para você, né? Olha, o município de Coqueiro Baixo vai realizar a sua festa junina para os idosos. Vai ser no dia 23, 13h30, na sede do CRAS. Tá? Fogueira, comidas típicas, música, brincadeiras e muito mais. Isto então, dia 23 de junho. Hoje é dia 20, né? 23 é terça-feira, tá bom? Então você não pode perder aí, né? O pessoal de Coqueiro deve se reunir para essa festa, então, aí do idoso. Todos os idosos do município estão convidados, então, né, a participar, tá? Todos os idosos do município estão convidados a participar desta festa junina dos idosos lá de Coqueiro Baixo. É dia 23 de junho, 13h30, lá na sede do CRAS. Também já lembrando você aí, né, já que estamos falando de Coqueiro Baixo, vem aí mais uma edição do Filó Italiano de Coqueiro, tá? É a 14ª edição. Em Coqueiro Baixo, Filó, no dia 7 de agosto. Olha só, antecipados aí, hein? R$60. Crianças de 7 a 12 anos, R$30. E no dia, se tiver disponível, o valor será de R$70. Tá? Então, é o Filó Italiano de Coqueiro Baixo, que vai acontecer no Centro Esportivo Municipal, lá de Coqueiro. E a animação, grupo Passione. Passione. É o grupo italiano, né, que vai estar lá. Cantam muito bem aí, né? Animam a gurizada, né? Ok? Maravilha, então. Olha só, mais informações ou para reservas aí dos ingressos, você pode anotar o WhatsApp aí. Corre, pega uma caneta, um papel aí, vai. Vamos, ligeiro. Papel e caneta na mão. Brescia mais FM no coração. E aí, achou a caneta? Ainda não? Vamos! 7:11 agora, 7:11, 7:11. É a programação Brescia mais FM para você que se liga aqui. Olha, o tempo tá nublado, hein? Tá nubladaço, tem nuvens carregadas. A meteorologia prevê chuva ainda para hoje. Ainda agora pela manhã, principalmente, né? Depois à tarde deve abrir o tempo e aí não vamos ter mais chuva, somente é na segunda-feira daí, né? Segunda-feira, 20 milímetros de chuva. Aí à tarde de hoje, à noite, aí amanhã, domingo, não teremos chuva. Vai lá, e aí, conseguiu a caneta? É, então vou anotar, anota os números aí, ó. Para reservas e até para buscar mais informações aí, tá bom? 9-91-94-6018. 9-91-94-6018. Ou 9-92-76-6349. Ou mais também nas redes sociais aí lá do município de Coqueiro Baixo, né? Tá bom? O cardápio é vasto, né, meu? O cardápio é vasto. Tá bom? É o primeiro que vem, torresmo, e é o primeiro que vai também, né? Torresmo chega lá, chegou um pouquinho atrasado, já não tem mais. É verdade, tchê. Tem o torresmo aí, todo mundo quer, né? E é caro o torresmo, hein, meu? Nossa, você vai comprar no mercado um pacotinho desse tamanho aqui, ó, cabe na palma da mão. O preço lá em cima, hein? Aí, vai ter aí, meu, deixa eu ver, um, dois, três... Bom, vai ter aí, eu acho que uns 50 tipos, né? O cardápio composto por 50 pratos diferentes. Torresmo, salame sapecado, salame fatiado, carne de porco, queijo em cubos, queijo na chapa... Morcilha branca, morcilha preta, espetinho de frango, pão caseiro, pão de milho, polenta sapecada, polenta mole com molho, aipim frito, pien, é isso? É esse pein, é pien, eu acho, né? Ali tá pein, mas acho que é pien, se não me engano. Bom, enfim, brodo, vai ter cuca simples... cuca recheada, churros, risoles, coxinhas, esfregolon, biscoito de milho, biscoito de mel, biscoito de maizena, grostoli macio, grostoli vai ter o grostoli seco também, sabe? Broas, rapadura, amendoim torrado... Cri-cri de amendoim branco, cri-cri de amendoim preto, pepino em conserva, ovos de codorna, sagu, chá, café, licores e muito mais delícias, né, para você, então, aproveitar. Eita, meu, esse é o cardápio, né, do Filó em Coqueiro, que vai acontecer, então, agora no dia... No dia 7 de agosto, em Coqueiro Baixo, né? Você não pode perder. Dia 7 de agosto, com início 19 horas. Eu vou repetir o telefone novamente aqui. É o 9-91-94-6018 ou 9-92-76-6349. Tá bom? O pessoal aí vai lhe atender com muita satisfação. Para você reservar aí o seu ingresso e participar, então, deste evento aí, tá bom? Agora 7:15 da manhã, nós já vamos também para as informações, né, do esporte. O José Paulo Valandro está chegando já aqui na Brescia Mais FM e vai trazer então, né, o esporte para você ficar por dentro, as informações aí da Copa do Mundo. O Brasil venceu ontem, muita gente dizia que o Brasil não ia vencer, inclusive até eu achei que o Brasil não ia passar o Haiti, mas enfim, né, conseguiu. O Brasil conseguiu passar a equipe do Haiti e hoje também tem mais jogos, né? José Paulo, bom dia!
5: Bom dia, Ângelo, e bom dia a todos do Amanhecer Bom Demais da Brescia Mais FM deste sábado, 20 de junho de 2026. Ângelo, ouvintes, o Brasil fez valer a sua superioridade técnica e conquistou a primeira vitória na Copa do Mundo 2026. Diante de mais de 68 mil torcedores na Filadélfia, Estados Unidos, aplicou 3-0 sobre o Haiti. Matheus Cunha, duas vezes, e Vini Júnior comandaram a goleada. O resultado prático é que a seleção de Carlo Ancelotti ficará em primeiro lugar se vencer a Escócia em Miami e manter a diferença no saldo de gols que detém sobre Marrocos. Foi um bom primeiro tempo, com o Brasil pressionando e chegando aos 3-0. Na segunda etapa, perdeu oportunidades, poderia ter ampliado esse placar. Mas o Haiti também foi diferente. Criou oportunidades e não conseguiu colocar a bola no fundo da rede. O que se pode dizer é que houve uma pequena melhora, mas mesmo assim, o conjunto como um todo não foi perfeito. Os atacantes do Haiti chegaram muitas vezes na segunda etapa em condições de marcar, que só não ocorreu pela falta de qualidade técnica dos próprios atacantes. Agora vem a Escócia e, como falei, o Brasil, se vencer, ficará com o primeiro lugar. Jogando o que jogou no primeiro tempo diante do Haiti, conseguirá essa vitória, que irá determinar, então, o seu adversário para a próxima fase. E é bom conquistar o primeiro lugar, que aí você pega um segundo colocado dos outros grupos, mas talvez com qualidade bem superior aos adversários nessa fase de grupos. Demais resultados de ontem: pelo mesmo grupo, Marrocos derrotou a Escócia por 1-0. Marrocos, que empatou com o Brasil na estreia por 1-1. E ontem conseguiu bater a Escócia. A Escócia havia vencido o Haiti. Então, a colocação do grupo: o Brasil com 4 pontos é o líder. Ele vence o Marrocos no saldo de gols. E a Escócia está em terceiro com 3 pontos, enquanto que a equipe do Haiti, da seleção haitiana, não pontuou ainda. Pelo grupo D, os Estados Unidos venceram a Austrália por 2-0. E na madrugada deste sábado, outro sul-americano conseguiu uma importante vitória. O Paraguai fez 1-0 em cima da Turquia. E a dupla Grenal está retomando as atividades após um período de descanso para seus jogadores. O Grêmio retomou as atividades na quinta-feira. Já o Internacional vai iniciar uma intertemporada na próxima segunda-feira. Ambos têm jogos amistosos agendados nesse período. O segundo semestre será muito mais puxado do que foi o primeiro. O Grêmio, além do Campeonato Brasileiro, também terá os playoffs da Sul-Americana e depois o mata-mata da Copa do Brasil. O Inter terá pela frente os jogos da Copa do Brasil e agora nas oitavas terá como adversário o Corinthians. E para piorar essa maratona de jogos, ambos estão mal na classificação do Brasileirão e precisam melhorar seu percentual de aproveitamento para evitar a queda para a segunda divisão. No momento, os clubes estão aproveitando essa parada para contratar e vender. Os negócios das últimas horas, O Grêmio anunciou no dia de ontem a venda do centroavante André Henrique para um clube turco. Na terceira tentativa, o Göztepe conseguiu comprar o jogador. O valor da transferência ficou em 1,5 milhão de euros, com mais 500 mil euros em bonificações. Em reais, o valor imediato será de cerca de 9 milhões de reais e mais 3 milhões de reais em metas contratuais. Dono de 40% dos direitos econômicos do jogador, o Grêmio ficará com 3 milhões e 600 mil reais pela venda. O Ercílio Luz, que detém 40%, e o Capivariano, os 20% restantes. Aí, fracionado esse valor que representa a venda do jogador André Henrique. Já o Internacional anunciou a contratação de um zagueiro experiente, com regularidade nas equipes em que passou e um líder dentro de campo. Foram essas as características que levaram o Inter ao nome de Guilherme Maripán, zagueiro de 32 anos, que assinará com o clube gaúcho até o fim de 2028. O jogador tem contrato até junho com o Torino, clube italiano, mas não vai renovar o vínculo e chegará livre ao clube gaúcho. E por aqui começa amanhã a decisão do Campeonato Municipal de Futebol de Campo do município de Capitão, com a realização aí do jogo de ida das finais. A disputa envolve o Sport Clube Brasília e o Sport Clube São Luís. A partida deste domingo será disputada na linha Alto Palmas e terá transmissão da Brescia Mais FM via YouTube, no Brescia Mais Esportes e na frequência 93.1. No mais, Ângelo, seriam essas as principais considerações para o momento. Um grande abraço a todos e um ótimo final de semana. Bom dia.
4: Muito bem, então. Bom dia, José Paulo, com as informações, né, do esporte aqui na Brescia Mais FM. Vamos seguindo, tem música aqui, olha, pra gente ouvir. Tem Nestor e Nestorzinho, 7h23.

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horas e 30 minutos. 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

Muito bem, de volta, né, aqui na Brecha Mais. Muito bem, olha só. O presidente Bolsonaro tem melhora no quadro de saúde e o PT e o Lula pede que ele volte à prisão. Uhum. O Lula até não pode, né? Qualquer pronunciamento ele tem que falar aí da família Bolsonaro, hein? Que coisa. Boletim médico aponta evolução no tratamento e redução de dor, né? E aí já querem a volta do Bolsonaro à prisão. É impressionante. Vem de fazer um governo bom e trabalhar em prol dos brasileiros, né? O Lula fica falando mal dos ricos, daqueles que trabalham para ganhar dinheiro, né? É só assistencialismo. Ontem eu fui encantado, meu. O que eu vi de salas disponíveis no centro para aluguel, para alugar. Pô. Outro dia a gente já trouxe aqui uma informação de Lajeado, né? Muitas salas que antes tinham lojas, enfim, tinham algum estabelecimento comercial. O pessoal foi lá e, ó, trancou as portas. Ou seja, é gente que para de girar a economia, né? Para de gerar emprego. E aí, encantado ontem, no centro, bem na Júlio, várias salas disponíveis lá para aluguel. Tudo bem que o aluguel pode não ser tão barato, talvez aí o pessoal explora um pouco, né, no aluguel, mas eram pontos que tinham lojas antes, que tinham estabelecimentos comerciais, que geravam emprego, né, ajudavam aí a roda a girar na economia, e aí tá parado, né? Parei num ponto lá para tomar um cafezinho no final da tarde, bem no centro da cidade ali, né? Encontrei a minha filha também, que a gente tinha agendado lá para se encontrar, enfim. Meu, tava eu, era nós que estávamos ali, né? E tinha um senhor lá no outro lado. Tinha mais ninguém. E anos atrás tu passava ali, era assim, ó. Cheio, lotado de gente, tomando um cafezinho, conversando, batendo um papo, fazendo um lanche, aquela coisa toda, né? E agora tu não vê mais isso. As lojas, por exemplo, tudo. As funcionárias conversando, batendo papo de braço cruzado. Por quê? Porque não tem cliente. Tu não vê mais aquela movimentação. Então tá difícil. Se não prestar atenção, não tentar enxergar. Ah, tá tudo certo, tá tudo bem, né? Mas agora tenta enxergar um pouquinho mais, meu. Além do povo estar meio que endividado, onde metade da população brasileira, ou mais da metade da população brasileira, está endividada, não consegue pagar suas contas, tem gente que não consegue mais comprar também. O salário não alcança. Chega no fim do mês, tem outras prioridades. E aí? E agora isso que nós estamos aí numa época que o comércio diz que é onde vende mais, onde aumenta as vendas, né? Porque tem as roupas mais pesadas, enfim, e o valor ele é um pouco acima do que no verão. No verão tu vai comprar uma bermudinha, uma camiseta e tal, vai pagar bem menos, né? Agora no inverno você já procura uma jaqueta, um casaco, aí enfim, uma calça, né? Algo para esquentar. E aí tem que desembolsar um pouco mais de grana. Mas mesmo assim, né? Tá complicada a situação. Pô, meu amigo. E aí a gente ouve por um lado um presidente falando um monte de bobagem, de asneira aí. E querendo mal de um, mal do outro. Mal de quem gera emprego. E aí fala em aumentar imposto e em cima de imposto. Fala em colocar, adulterar mais a gasolina, e quem tem um carrinho velho vai dar problema no motor do carrinho velho. Tudo contra a galera, tudo contra o povo, né? E ontem tivemos a seleção brasileira
E a torcida gaúcha comemorando. É, que beleza. É o país do futebol. Outro dia eu vi um vídeo de um médico postando, aí diz ele, olha só, a UPA, era dia de jogo, né? Aí ele postou, disse, olha só, porque tem lugares onde a UPA atende até mais tarde, ou fica 24 horas, por exemplo, Lajeado tem isso, né? Cidades maiores. E aí ele postou, quando o Brasil estreou na Copa do Mundo, ele disse, olha só, a seleção brasileira tem até o poder de curar as pessoas. Não tinha ninguém na UPA para ser atendido. É, meu, todo mundo em casa para olhar o Brasil. Ninguém ficou doente, ninguém ficou gripado. Que coisa, meu. Esse nosso Brasil precisa de uma reeducação, né? Precisa dar uma paradinha. Como diz o outro assim, para o ônibus que eu quero descer, e aí vamos ver quem desce junto, e aí a gente pega outro ônibus e vamos seguir outro rumo. Né? É, meu, tem que ser assim. Quem quer seguir no ônibus do jeito que está indo, vai. Agora, quem não quer, para. Puxa a cordinha lá, lembra a cordinha do ônibus? Aí desce, quem quer descer, vamos pegar o outro, vamos para outro rumo. Vamos seguindo em frente aqui, Brescia Mais FM. Olha só, a Loteria da Sorte, a extração de ontem, quinto prêmio Loteria da Sorte, 7.117. É, tem gente que fica brabo quando a gente fala aqui da economia, né? Tenta alertar um pouquinho e tal, mas é verdade, meu. Independente de quem você votou, partido, sei lá, mas olha, para. Olha aí, quinto prêmio, Loteria da Sorte, 7.117, 7.117, 7.117. Quarto prêmio, 8.225, 8.225, 8.225. Terceiro prêmio, 8.450, 8.450, 8.450. Segundo prêmio, 7.930, 7.930, 7.930. Primeiro prêmio, 8.624, 8.6224, 8.624, primeiro prêmio, então, da Loteria da Sorte. Vamos para as loterias Caixa. Vamos ver aqui como é que ficou, né? Ontem foi sexta-feira. Deixa eu ver, ontem teve o sorteio da Loto Fácil, sim, da Quina. A Mega Sena tem sorteio hoje, né? Na última quinta acumulou, hoje dia 20 vai pagar 42 milhões de reais. A Loto Fácil teve sorteio quinta-feira também. E na quinta-feira teve 6 ganhadores, tá? A Quina vai ter sorteio só no dia 27, né, de junho. É a Quina de São João, valor em 250 milhões de reais. A Lotomania acumulou no último sorteio e por aí vai, né? Muito bem, então, as loterias Caixa para você aqui na Brescia Mais FM, muito melhor com você, tá bom? Seguindo, né, aqui na nossa programação, agora 22 minutos faltando para as 8 horas da manhã, daqui a pouco também tem o boletim da Prefeitura de Travesseiro. Você vai conferir comigo aqui daí também na programação da Brescia Mais, certo? É, temperatura neste momento, 11 graus, né? 11 graus é a temperatura. E esta aqui é a Brescia Mais FM, muito melhor com você. Vamos com música, depois tem mais informação. Agora tem por aqui Chitãozinho e Chororó.

em Jororó, na Brecha Mais FM, muito melhor com você. Olha só, em Roca Salles, a empresa Pincelar Tintas, né? Publicou, inclusive, uma nota de repúdio aqui, olha, nas redes sociais, informando de que ocorreu, né, um furto na unidade de Roca durante a madrugada e deste sábado, né? E o proprietário lá lamenta profundamente que situações como essa acontecem, afetando não apenas o patrimônio, mas também o trabalho, a dedicação e o esforço diário de quem atua, né, para atender, então, a comunidade. Quem atua ali para ter, né, o seu negócio funcionando. E aí, durante a madrugada, foi danificar, então, a fechadura da porta de entrada e ocorreu lá furtos, enfim, puxaram fios de computador. Tem imagens até, né, circulando na internet, um cidadão todo de preto, encapuzado, com uma mochila nas costas, entrou dentro da loja e com a sacola, então, ele procurou o que quis, né? Procurou, encheu a sacola e saiu pela porta da frente, meu amigo. Seu, caminhando, tranquilo, bem, normal, como se estivesse durante o dia fazendo compras na loja, né? Você pode procurar aí, pode ser no Facebook, tá? No Face, tá ali, é Pincelar, deixa eu ver direitinho, Pincelar Tintas Roca Salles. Você vai ver que está lá essa nota de repúdio aí, né, do pessoal. Conheço lá o dono da Pincelar. Outra informação ainda com relação aqui, olha, ao setor policial, tá? A gente já está trazendo aqui, então, para você, né? É, a segurança pública e policiamento ambiental flagra 3,5 hectares de desmatamento no alto da serra do Botucaraí. Polícia, o crime ambiental ocorreu em uma área rural. Foi no município de Ibirapuitã. Polícia está trabalhando para agora, então, desvendar esta situação. O fato ocorreu foi ontem, né? E foi flagrado aí, então, a destruição de vegetação nativa. Distante, inclusive, aqui tem uma imagem aérea, não sei se isso não é até via satélite, meu, que o pessoal hoje em dia, né, quando tem uma denúncia, o que acontece? O pessoal vai lá via satélite, né, acho que vai no Google Earth, ou sei lá onde, e conseguem enxergar direitinho ali, ó, já captam a imagem e, se possível, se deslocam até o local depois daí, então, para a realização da multa, né, do flagrante, enfim, e tal. Após receber alerta aí da plataforma, olha só, Map Biomas, é uma plataforma, Map Biomas, policiais militares realizaram vistoria em uma propriedade localizada no interior do município. Com uso de GPS e drone, foi constatado desmatamento em uma área de 35 mil metros quadrados. Em consulta ao Cadastro Ambiental Rural, o CAR, verificou-se tratar-se aí, né, de floresta mista, ou seja, mata de araucária. Conforme análise da vegetação remanescente, constatou-se que a área apresenta estágio predominantemente avançado de regeneração. E em contato com o Departamento Municipal do Meio Ambiente, foi identificado que havia autorização ambiental apenas para o nivelamento de uma área de 2,5 hectares. Mas aí, diante dos fatos, foi adotada a medida administrativa cautelar, né, de embargo da área, com o objetivo de assegurar a regeneração natural e, além, claro, da lavratura do boletim de ocorrência, ou seja,

multa aí, né, para o proprietário da terra. O homem foi preso por tráfico de drogas em Bom Retiro do Sul após denúncias e monitoramento da brigada. O suspeito foi flagrado com porções de cocaína e maconha. A ação ocorreu, foi no bairro São João e resultou aí na apreensão de drogas, dinheiro e também celular. E a Polícia Civil prende suspeito de tentativa de homicídio registrado no interior de Cruzeiro do Sul. O homem, de 55 anos, foi localizado em seu local de trabalho. O crime ocorreu após a vítima ser baleada e agredida na localidade da linha Lotes. E 38 horas de buscas, né? Foi localizado o corpo do trabalhador soterrado em silo de soja lá em Tapera. A operação mobilizou equipe especializada aí dos bombeiros de Tapera e Passo Fundo para resgatar então a vítima que estava desaparecida desde a tarde da última quarta-feira. Merece mais informação e música, daqui a pouco tem o trânsito.

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1: 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Já de volta aqui na programação, agora vamos com o trânsito. Olha, um caminhão invadiu uma residência da RSC 287 em Venâncio Aires. O motorista foi levado para atendimento hospitalar, né? Ele não soube explicar o que aconteceu ali, enfim, perdeu o controle da direção. A EGR concluiu as medidas de segurança viária no acesso à Goleirinha, no município de Encantado. Ficou bem sinalizado ali. Velocidade máxima de 30 km por hora, logo mais à frente então tem o chamado quebra-mola, né? Obras aí que contemplaram a implantação então de reforço desta sinalização vertical e horizontal, além da construção de uma travessia elevada para pedestres. Tá? Então tá ali o pessoal. Tem que ter cuidado ao transitar, então, por aquele local. Mas, enfim, está bem sinalizado, né? Olha, um sistema de segurança de caminhão aciona e causa transtorno na ponte da ER-130 entre Lajeado e Arroio do Meio. Segundo as informações, o veículo ficou parado sobre a via, sentido Lajeado, Arroio do Meio. Ninguém sabia o que estava acontecendo. Mas foi, então, né, o sistema de segurança de um caminhão que acionou e o veículo parou, tá? Também a ViaSul realiza reparo no pavimento em alça de acesso à BR-448 e 386. Vai ser durante este fim de semana, hoje e amanhã. De repente isso pode causar algum transtorno, então, no trânsito. E motoristas de aplicativo e taxistas já podem solicitar financiamento de veículos pelo Move Brasil. O programa oferece crédito para a compra de carros e motos zero quilômetro, com recursos aí de 30 bilhões de reais. Ok, vamos com as informações então do município, né, de Travesseiro. E quem está trazendo aqui os detalhes é o Felipe Stefani, porque depois tem o Cris por aqui com o Canal Livre até as 11 horas da manhã, na sua manhã deste sábado, tá bom? Então você pode participar aí do programa também daqui a pouco, tá? Muito bem, Felipe Stefani, muito bom dia e os detalhes de Travesseiro aí, Felipe.
2: Bom dia aos ouvintes da Rádio Brécia Mais FM e aos munícipes de Travesseiro. Hoje, sábado, dia 20 de junho, está começando mais um programa Travesseiro em Destaque. Iniciamos a edição de hoje falando que a Secretaria de Saúde, através do Departamento de Endemias, está realizando a terceira edição do mutirão de limpeza contra a dengue. A ação tem como objetivo recolher materiais que possam acumular água e servir de criadouro para o mosquito Aedes aegypti. A atividade será realizada em dois finais de semana. O primeiro, neste sábado, dia 20, pela manhã, será feito o recolhimento de ferros velhos, lonas, silagem e pneus na sede, linha Cairu, Macuco e São Miguel. Já no sábado seguinte, no dia 27, o recolhimento acontecerá nas localidades de Picada Felipe Esses, Três Saltos Baixo, Médio e Alto, São João e Barra do Fão. A Secretaria orienta os moradores a deixar os materiais devidamente ensacados, amarrados e depositados na beira da estrada. A colaboração da comunidade é fundamental para eliminar possíveis focos do mosquito e contribuir para a saúde de todos. Município e Sicredi promoveram o encontro Crescer das Mulheres. Em parceria com o Sicredi, o município realizou mais uma edição do programa Encontro das Mulheres, proporcionando um momento de integração, valorização e bem-estar das participantes. No dia 27 de maio, a atividade aconteceu na localidade de São João, reunindo mulheres das comunidades de São João e Felipe Esse. Já no dia 3 de junho, o encontro foi na Ser Juventude com a participação das integrantes do projeto Ritmos vinculados ao projeto 60+, da escola do professor Cristiano Silva. Conforme a secretária da Assistência Social, Adriana Soltier, o evento foi um momento especial dedicado às mulheres, promovendo integração, alegria e fortalecimento dos vínculos. A programação contou com atividades de dança, descontração, convivência, proporcionando momentos de lazer e bem-estar para todas as participantes. E segue até o final deste mês as encomendas de mudas do viveiro da FUBRA. Os interessados devem entrar em contato com a Emater através do telefone 51 99793-3741. Outras ações importantes que encerram nesse dia 30 é a declaração do rebanho animal existente nas propriedades, onde o produtor deve comparecer na Secretaria da Agricultura para fazer a declaração, e também para os jovens que completam 18 anos que precisam fazer o alistamento militar. O prazo final também é dia 30 de junho e o alistamento deve ser feito totalmente online, através do site eb.mil.br. E ainda a Prefeitura Municipal de Travesseiro informa que seguem abertas até o dia 24 de junho as inscrições para o processo seletivo simplificado para a contratação de monitor de educação infantil e professor de educação básica. O edital completo e demais informações está disponível no site da Prefeitura de Travesseiro. Quarta edição do Encontro de Sementes Crioulas reúne agricultores em Travesseiro. Um evento com o objetivo de estimular a preservação e a continuidade das sementes crioulas, valorizando ainda os agricultores que se dedicam a esse tipo de cultivo, na permanente busca para uma alimentação saudável. Assim, o Encontro de Sementes Crioulas chegou à sua quarta edição nesta quarta-feira, dia 17, em Travesseiro. Na ocasião, um grupo de 60 pessoas, entre produtores, técnicos, representantes de entidades e lideranças, acompanharam a palestra Relatos de Experiências e, em destaque, as mesas com mais de 150 variedades de sementes, mudas e ramas cultivadas em base agroecológica foram um atrativo central do evento, que é organizado pela Emater. A painelista do dia foi a extensionista da Emater, Samuel Tonini, que abordou produto versus alimentos, estratégias para fortalecer a produção de sementes, ao lado das técnicas Simone Vobeto e Roseli Guzon. O evento também foi a oportunidade para uma homenagem à agricultora Lady Naitsky, de Travesseiro, uma entusiasta da produção limpa no município. Em sua manifestação, contou um pouco das variadas práticas adotadas pela família no que diz respeito ao cultivo e ao consumo saudável. Em minha horta tenho seguramente mais de 100 variedades que fazem parte do meu cotidiano, comentou. Para o evento, ela trouxe variedades de milho e vagem. E hoje ficamos por aqui. Agradecemos a você, ouvinte, que nos acompanhou em mais uma edição do programa Travesseiro em Destaque. Você pode acompanhar nossas notícias no nosso Facebook e Instagram, Município de Travesseiro. Um bom final de semana a todos e até sábado que vem.

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2: Bom dia, gente! Bom dia, bom dia, bom dia! 8:06. Temperatura marcando 11 graus em Nova Brécia, depois da companhia do Ângelo De Lavi. O que você achou da seleção brasileira ontem, Ângelo? Peraí, aqui é o 2, é o 2? 4? Agora foi.
3: Cris, eu vou ser sincero pra ti, Cris.
2: Não assisti o jogo.
3: Não assisti o jogo.
2: Tu não disse que ia assistir o jogo, cara? Tu ia tomar uma cervejinha?
3: Não, eu ia, tava tudo pronto, carne pronto, tudo certo.
2: Então não teve churrasco e nem cerveja?
3: Não teve churrasco, não teve a cervejinha. Teve, na realidade, sabe o quê? Sono. Sono, cara, mas sabe por quê?
2: Pensei que tu ia dizer teve sopa.
3: Não, soninho. Bateu o sono e bateu o cansaço. Você é testemunha que ontem eu fui encantado.
2: Uh-huh.
3: E eu fui...
2: Eu tava te ouvindo, cara. Eu concordo plenamente com o que tu falou antes. Parte da... Os empresários, né? O empresariado aí tá muito, muito difícil... Você ser empresário hoje em dia, né?
3: No Brasil tá difícil demais.
2: Tá muito difícil empreender.
3: Tá.
2: E eu posso falar com propriedade porque eu estava empreendendo até pouco tempo atrás. Né? E a situação tá complicada. Essa questão aí também da... Muitos impostos. Ontem à noite ainda tava falando com um amigo. Nós temos aquele... bar famoso ali, o Bangô, ali no centro de Encantado ali, que era muito bom, cara, sabe? Eu era cliente frequente ali.
3: E movimentado sempre.
2: E fechou, né, cara?
3: Pois é.
2: Fechou.
3: É.
2: Né? E um lugar que tava dando certo.
3: Sim.
2: Né? E foi opção do proprietário, que tem outros negócios e quis se dedicar pro seu negócio, né, pro outro negócio.
3: Focou num só. Focou, né?
2: É isso aí.
3: Deixou um de lado que não
2: tá fácil. Então não tá fácil empreender, né?
3: Não tá fácil. Hoje no Brasil tá difícil empreender. Você não tem liberdade, né, Cris, pra empreender.
2: E aqui não é questão política, como você falou.
3: Não.
2: Né? Tá difícil. Se fosse qualquer presidente, a gente ia tá falando também, porque tá difícil empreender. Quem é empresário sabe do que a gente tá falando, né? Então, uma coisa que...
3: E até outro dia, em Lajeado, por exemplo, lá foi feita uma... Não foi uma pesquisa, na verdade, uma reportagem, né? Muitos estabelecimentos que funcionavam há dois anos atrás, um ano atrás, hoje as salas estão disponíveis.
2: É isso aí.
3: Ou seja, o pessoal fechou as portas, né, pegou a chave, trancou lá e deu. E ninguém mais tentou empreender, alugar ali e tal. Encantado, ontem eu também observei isso, Cris. Algumas salas ali na área central, em pontos estratégicos, estão fechadas. E assim, olha, o pessoal não está buscando empreender... Ou mudou de ramo, ou sei lá o que também. E as salas estão ali, estão sobrando, né?
2: É verdade.
3: Não sei se de repente não é até a questão do aluguel, pode ser um pouco caro, um pouco elevado, mas o fato é que, assim, olha...
2: Os aluguéis depois da enchente, das enchentes em Encantado, nossa, triplicou, né?
3: Pois é, eu sei que mora ali, deve saber mais do que eu, né?
2: É.
3: E outra questão também, observando dentro das lojas ali que a gente, na Júlia, a gente passa, né?
2: Uhum.
3: Os funcionários conversando com o outro, braço cruzado, enfim, porque não tinha cliente dentro das lojas. Então, assim, ó... Aqui na Brécia a gente percebe isso já também em algumas lojas e conversando com lojistas, né, onde a gente vai e tudo mais. Mas lá em Encantado deu para perceber isso também, porque eu morei 24 anos em Encantado, Cris. E estou fora de Encantado, não trabalhando ali já há cerca de 10 anos.
2: Sim.
3: Tá, mas eu sempre vou para Encantado, Roca Salles, né? Eu tenho minha
2: pertinho,
3: filha,
2: né,
3: que mora ali em Roca e tudo. E queira ou não queira, a gente necessita muitas vezes ir para Encantado, como eu ontem, né?
2: Uhum.
3: Eu fui lá na massoterapeuta.
2: Foi fazer uma massagem nas costas.
3: Botar os nervos no lugar e tal, né? E aí o que acontece? A gente percebe isso aí, né? Muitas vezes quem tá dentro não enxerga.
2: Não enxerga.
3: Quem está de fora, tu chega lá, tu começa a perceber, poxa, mas antes funcionava assim.
2: Yeah.
3: Olha como tá hoje. E assim vai, cara. Então é complicado isso aí, viu? E nós temos que começar a perceber essas questões aí. Mas enfim, Cris, eu não assisti ontem o jogo da seleção, por quê? Quem já foi numa massoterapeuta, um quiropraxista, de repente, sabe como é que é? Você vai lá, meu, você volta doído, né?
4: É.
3: Dolorido. Aí eu vim ontem aqui, trabalhar das 5 às 7, eu tava... Cara, eu tava me arrastando.
4: Tomou um remedinho, não?
3: Ah, sim, tomei aí um Dorflex pra dar uma melhorada. Aí, saí daqui da rádio, fui jantar e tal, né?
4: É.
3: E eu e a minha companheira fomos jantar aqui embaixo aí. Tem uma pizza ótima aqui na da Terra. E ela tava com vontade de comer pizza. E aí a gente foi ali e tal. Aí eu fui pra casa, meu, não tinha forças. Deitei e dormi, né? Aí eu só vi os gritos do Arthur no porão, gritando lá, gol! E eu dormindo, me virando de um lado pro outro.
4: E é isso aí.
3: Tá,
4: mas,
3: Cris?
4: Valeu, abraço, Ângelo.
3: Maravilha, às 11 eu volto aí.
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3: Opa, é bom.
4: 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Você já comeu rã, Ângelo?
3: Não, ainda não. Não tive oportunidade ainda.
4: A famosa perereca, né?
3: É, mas eu tenho medo de crisar.
4: Jacaré.
3: Eu tô comendo rã, eu vou comer sapo.
4: Ah, tá.
3: Sabia que
4: sapo
3: vez...
4: a gente come bastante.
3: Não, mas sabia que uma vez... O sapo tem veneno, quando tem veneno.
4: É?
3: Sabia que uma vez um pessoal foi pra uma pescaria, chegando lá, olha, cheio de rã. E aí não sei quem lá, não conhecia direito, né? E pegaram as ditas rãs pra fazer e fizeram no fim. Era sapo, cara. Foi todo mundo pro
4: olha
3: hospital.
4: Olha aí, viu? O jacaré já comeu?
3: Não.
4: É, eu já comi rã.
3: É?
4: Comi rã ali no na Semana Farroupilha de Encantado ali.
3: Uhum.
4: Teve aquele o peixe grande, como é que era o nome dele?
3: Ah,
4: o,
3: sim, sim.
4: Aquele peixão lá.
3: Piraru.
4: Não sei se era. Agora não lembro.
3: Me lembro.
4: Mas alguém vai me lembrar aqui daquele peixe grande que foi... Foi feito ali, uma provinha ali. E tinha a rã ali, né, cara? Mas eu sou mais da perereca, viu? Rã não sou muito.
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4: 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Ângelo, só tem uma coisa pra te dizer, cara. Vaza. San Marino, bom dia, abrindo o nosso Canal Livre.

a gente nesta manhã, mandando sua mensagem no 982192727 ou ligando no 3757-1259. Canal Livre, volta já!

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6: Estamos de volta com o Canal Livre, 8h22, 11 graus a temperatura. Neste domingo, amanhã, paróquia São João Batista, Nova Brescia, tem a festa, né? Grande almoço aí da festa na paróquia São João Batista em Nova Brécia. 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Pra gente, não só o nome completo, né? Isso, manda seu nome aí. Você que tá afim de faturar aí uma ficha para o almoço na paróquia São João Batista, neste domingo, paróquia de Nova Brécia, para a grande festa. Tá certo? Sorteio vem aí às 11 horas aqui no nosso programa. Você tem até às 11 da manhã para participar. Manda sua mensagem 519-8219-2727. Telefone é o 51-3757-1259. E você pode participar também pedindo a sua música, mandando o seu abraço. Eu quero saber aonde você está ouvindo a Brescia Mais, tá bom? Seja em casa, seja no trabalho, no carro. Pode mandar foto, pode mandar áudio. Quando você mandar o seu áudio, a gente coloca no ar. Então capricha aí, manda seu nome, né? Fala o seu nome, a sua cidade, manda seu recado pelo seu áudio no WhatsApp da Brescia Mais. Se você ainda não tem, salva aí, ó, 519-8219-2727. Repetindo, 519-8219-2727 é o WhatsApp da Brescia. Tô esperando o seu recado, manda aí.
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6: Olha o brilhação com rainha musical, travesseiro encharcado. 8h24, bom dia.

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2: É isso aí, o Canal Livre tá sorteando uma ficha aí pro almoço, né? Pra você participar, basta você mandar aí o seu nome para o nosso WhatsApp 982192727. Manda seu nome aí pra concorrer à ficha. Sorteio às 11 horas, tá bom? É amanhã, a festa de São João Batista em Nova Brécia.
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2: Alô, José Renildo da Silva, Nova Brécia, tá ligado com a gente. A Marlice da Silva também. Alô, Márcia Poça. Vilmar Devite também participando.

0: banda Dimensão por aqui. Deixa eu mandar abraços aqui pra nossa audiência participando. Mandar um abraço pro meu amigo Ângelo Fontana, que tá de aniversário dia 30, né? Olha a família aqui, ó. A dona Argila Barcela tá de aniversário hoje, que é a esposa do Ângelo aí, né? É. E o Gilmar Barcela tá de aniversário dia 26 e o Ângelo Fontana dia 30 de junho. Estão concorrendo aqui na torta da padaria Paludo, promoção junto com a Brécia. E também, deixa eu ver mais aqui, tem recados aqui da nossa audiência. Ah, tem áudio aqui, vamos ouvir o áudio aqui do nosso ouvinte. Fala aí, meu amigo!
1: Bom dia, Cris.
0: Bom dia!
1: Eu darei falando de qualquer, eu acho. Queria homenagear a minha esposa, a Teresina, falando que está no aniversário hoje.
0: Ó, dona Teresinha!
1: E pra ela uma música, mandar uma música pra ela. João Carreiro e Pardinho. Golpe de mestre.
0: Golpe de mestre.
1: Se for atendido, muito obrigado. Um abraço.
0: Tá bom, meu amigo, muito obrigado aí pela mensagem. Parabéns, dona Terezinha. Tá de aniversário hoje. Já botei a senhora aqui no sorteio da torta também, viu? É, ouvintes aí que fazem aniversário no mês de junho estão concorrendo a uma torta da padaria Paludo, tá certo? Lembrando que a gente tem também aqui, né? Sorteio de uma ficha de almoço para a festa da paróquia São João Batista de Nova Brécia, que acontece no domingo. Amanhã, né? Deixa eu ver se eu tenho aqui. Eu só vou ficar devendo a música, porque agora a gente toca só banda, viu? O canal livre é só banda. Mas o recado tá dado aí. Parabéns, dona Terezinha, tá bom? Depois dos comerciais, a gente tá de volta com mais Canal Livre. Segue participando, 51 982 19 27 27. Manda seu recado de texto, né? Pelo WhatsApp aqui da Brécia. Pode mandar áudio também. Você pode mandar o seu áudio, né? Pra homenagear alguém, pra participar, enfim, faça que nem o Valandro aí, né? Mande seu áudio pra gente pra participar, tá bom? Já já a gente volta!

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3: Estamos de volta com o Canal Livre, uma ótima manhã de sábado para você. Eu quero lembrar aqui dos ganhadores das camisetas do Brasil, presente da do Mercadão dos Óculos, né? O sorteio foi ontem. A loja Mercadão dos Óculos de Encantado aí sorteou ontem duas camisetas personalizadas do Brasil, Mercadão dos Óculos. E os ganhadores foram a Karine Salton Damásio e Osvaldo Cagliari, né? Karine Salton Damásio e Osvaldo Cagliari foram os sortudos aí que levaram as camisetas do Brasil, presente do Mercadão dos Óculos. É, devem passar na loja aí Encantado, né? Na Júlia Encantado, para retirar suas camisetas, tá bom? Também. Muito bem. Muito bem. Deixa eu mandar aqui para Terezinha Bonacina e a Ana Paula Bonacina participando com a gente também. Bom dia, quero participar do sorteio da ficha pro almoço da festa do padroeiro de São João Batista. Obrigada, Ivânia Mela. Oi, bom dia, sou a Mirelle Cochen, de Três Saltos Alto Travesseiro. Com esse frio que vem por aí, quero a música Colchão Gelado dos Atuais. Quero oferecer para os meus pais e minhas dindas e dindos. É, tem frio, muito frio chegando, viu? Ah, aliás, aí a partir de quarta-feira, mais certo aí, quarta-feira, né? Temos um frio mais intenso aí, tá bom? Chegando aí. Nós vamos ter instabilidade aí até terça-feira e na quarta-feira aí, portanto, nós vamos ter aí queda brusca nas temperaturas. Aliás, o inverno começa amanhã, né, gente? Amanhã, 21 de junho, começa o inverno. Vamos lá com colchão gelado, então? Que frio! Só de pensar no colchão gelado, dá aquele frio aí, né? 2 para as 9, bom dia!

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0: De volta com o nosso canal livre, oferecimento de Puro Pescado, onde você encontra filés selecionados de água doce e salgada, salmão sempre fresco, camarão de todos os tamanhos, peixes inteiros, lagosta, bacalhau e muito mais. 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Vamos aos recados aqui da nossa audiência. Bom dia, quero participar da ficha pro almoço de amanhã. Dalva Bertol e Marcos Viesseli. Se for atendida, muito obrigado. Já foi atendido, foi atendido. Bom dia, Cris. Gostaria de participar do sorteio. Tânia Mara de Travesseiro. Gostaria de escutar a música do Vilseu Pause, Três Dias. E oferecer pro meu namorado, Ricardo Delaval. Ótimo sábado a todos. Mande sua mensagem, né? 9 8219-2727. Bom dia, tudo bem? Aqui é a Nessi Valandro Cagliari de Coqueiro Baixo, homenageando a cunhada Terezinha Valandro, que está de aniversário hoje, dia 20. Toda a família está homenageando ela. Desejo tudo de bom para ela, saúde, felicidade sempre. E a música pode ser Flor do Meu Jardim. Muito obrigado. Tá bom, dona Terezinha aí de aniversário hoje, né? Parabéns mais uma vez aí, viu? Vamos lá, vamos trazer mais som aqui pra nossa audiência. Mande a sua mensagem e participe.
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Corpo e Alma, Whisky a Gogô, na programação aqui da Brescia Mais. Esse é o Canal Livre. Antes teve Flor da Serra com Recaída. Esse é o Canal Livre, você participando, 519-8219-2727. Bom dia, Cris, tudo bem? Sou o Luciano de Salvação, queria pedir aí uma música do Monte Azul. Se puder tocar, agradeço, tô na escuta, bom final de semana, abraço. Tá bom, Luciano, vamos rodar aí pra ti, tá bom? Depois dos comerciais, a gente volta com mais Canal Livre. Lembrando que tem sorteio de ficha do almoço da festa da paróquia São João Batista de Nova Brécia neste domingo.

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1: Banda Mercosul.

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1: Esse é o Bailão do Champion. Fala aí, Alessandro Turra.
2: Alô, Alex. É o Bria, a Sonha, a banda Champion, botando

Monte Azul, abrindo mais uma. Final de semana pode, né? Abraço seu Vendelino Bill Dauer, de Capitão, aí tá sintonizado com a gente. Tá gostando do programa, tá curtindo aí, né? Daqui a pouquinho a gente tá de volta com mais Canal Livre.

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Já já a gente volta com mais Canal Livre pra você. Vai participando, mandando o seu recado, mandando o seu pedido musical. Letícia Martini, de Travesseiro, homenageando aí a Nora Argila Barcella pelo aniversário no dia de ontem. E colocando a mãe Irdis Barcella Martini, de Travesseiro, e a nona Argila Barcella, de Nova Brécia, no sorteio da torta. Tá bom? Estão concorrendo aí já, tá? Valeu! Já já a gente volta com muito mais pra você aqui na Brécia.

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0: 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Mandar um abraço aqui pro pessoal da Agropecuária dos Guri, né? Tem ficha aí pro almoço da Igreja São João Batista de Nova Brecha, de Nova Brécia, né? Da Catedral aqui, da Paróquia. Catedral não, da Paróquia. São João Batista, da festa que acontece amanhã, né? 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Vamos aos recados aqui da nossa audiência. Bom dia, Cris. Quero participar do sorteio da ficha do almoço. Salete Bonacina em Valmor Bonacina. Se for possível, toca uma música do Corpo e Alma. Um ótimo sábado para todos. Bom dia. Quero colocar os aniversariantes do mês na promoção Paludo. O meu irmão Irineu Bildauer teve de aniversário ontem. E meu irmão Lauri, que tá de aniversário amanhã, né? E dia 24, eu, João Bildauer. Todos de capitão aí, um abraço pra você e ouvintes. Obrigado, viu? Vamos colocar aqui o nome na lista dos aniversariantes do mês de junho. Tem sorteio de uma torta da padaria Paludo. Oi, quero participar, Caroline Fel, de Travesseiro. Quero botar a minha mãe no sorteio, Lourdes Kuchmeier, de Travesseiro, né? É, o sorteio aqui da ficha do almoço, é isso, né? Tá bom. E você que quer participar dos aniversariantes do mês de junho, tem que mandar a data do aniversário, tá bom? Bom dia, gostaria de participar do sorteio das fichas da festa de amanhã e colocar o nome do meu marido, Analice Cantu Dornelles e Mauro Antônio Dornelles de Nova Brécia. Se possível, colocar o nome da minha irmã no sorteio do bolo, ela esteve de aniversário no dia 1º de junho, Maria Inês Rossi. Tá bom. Tem áudio chegando e áudio a gente coloca no ar.
1: Bom dia, Cris.
0: Bom dia.
1: Aqui é o Lécio, a Jurema de Coqueiro Baixo.
0: Opa.
1: Eu e a minha esposa estamos na escuta aí, tá bom?
0: Tá bom.
1: Toca aquela música lá, o Monte Azul Brincando com o Saque.
0: Monte
1: Toca
0: Azul.
1: Toca pra nós aí, tá bom?
0: Vamos lá.
1: Monte Azul Brincando com o Saque. Tá nota 10 a tua rádio, tá bom, Cris?
0: Obrigado, querido.
1: Um abraço, uma boa rádio, um bom dia. Ó, quero concorrer o brinde, se tiver brinde aí,
0: tem,
1: tá bom?
0: Tem almoço aí.
1: Um abraço.
0: Valeu, meu amigo, tem almoço aí pra festa de São João Batista amanhã em Nova Brécia, viu? Nós vamos sortear um almoço aqui. Tem mais mensagem chegando?
2: Bom dia.
0: Bom dia.
2: Eu quero fazer um
0: Hã?
2: Eu queria mandar uma música.
0: O
2: meu Dino Márcio Farport.
0: Uhum.
2: Ele dá de aniversário na segunda.
0: Opa!
2: Manda uma música bem bonita pra ele.
0: Tá bom.
2: Bota ele no sorteio bolo.
0: Tá bom. A mãe tá por trás ali, né? Soprando pra ele. Bom dia, Cris. Se puder, toca uma música do Vox 3. Estamos na audiência do Canal Livre. Grande abraço pra ti, Ricardo Macanhã e a Dani. Abraço pra família aí, pro pequeno, viu? Ah, eles me trouxeram essa semana aí uma sacola de bergamota. Tava com vontade de comer bergamota. Rapaz do céu, me saciei aqui, né? É. Ontem o Luciano Pussamay me trouxe uma sacola de laranja. Eu tenho fruta aí pelo menos por 2 semanas, tá? Obrigado pelo carinho aí, viu? Vamos pros comerciais, já já a gente volta com mais Canal Livre aqui na Brécia. 10h10, bom dia!

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De volta com o Canal Livre, oferecimento é de Puro Pescado, onde você encontra filés selecionados de água doce e salgada, salmão sempre fresco, camarão de todos os tamanhos, peixes inteiros, lagosta, bacalhau e muito mais. 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

0: tardes, uma só lajota aqui na programação da Brescia Mais FM, muito melhor com você. Manda um abração pro Belo de Capitão, um abraço Belo, grande amigo aí, né? Tá ligado sempre com a gente aí. Bom dia, quero botar a Juracibe Azebete no sorteio do bolo, vai estar de aniversário amanhã, dia 21. É o Deuclécio. Feliz aniversário para minha neta Laura, dia 13, e meu filho Daniel Pessini. Concorrer aí ao bolo, toca uma música, tá bom. Tá certo, tem áudio chegando e áudio a gente coloca no ar. Vamos saber o que tá falando a nossa audiência. Mande a sua mensagem no 98219-2727.
1: Bom dia, Cris. Aqui é o Walter Bortoncelo.
0: Ô, Walter. Beleza?
1: Eu gostaria de concorrer à ficha da festa amanhã em... aqui na cidade de Nova Brécia aí.
0: Tá bom.
1: Valeu, um abraço, um bom fim de semana para todos os ouvintes da Rádio Brécia.
0: Valeu, meu amigo.
2: Ó.
0: Valeu, meu amigo, um abraço. Mande a sua mensagem, mande seu áudio para o 519-8219-2727. Daqui a pouquinho a gente volta com mais Canal Livre.

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5: 21 para as 11, daqui a pouquinho às 11 eu divulgo o nome do sorteado ou sorteada que vai levar uma ficha de almoço aí da festa da paróquia São João Batista de Nova Brécia, festa de amanhã, né? Desse domingo aí, almoço, carne de res, ovelha, porco. Tem festa aí com o Zé Elias, meus amigos da dupla Zé Elias, né? Na parte da tarde aí. Eu estarei aí na mais um final de semana na Suíno Fest, né? Hoje e amanhã, portanto, aí, pessoal de Encantado, região, último final de semana de Suíno Fest. Quero ver se à tarde eu dou uma passada aqui pra curtir a festa de São João Batista, né? Nova Brécia aí. A Ana Rita Ongarato e também o Ivo Zanata estão concorrendo às fichas aqui, né? Daqui a pouquinho tem o sorteio, é uma ficha de almoço. Bom dia, sou Vilma Valgoi de Nova Brécia, quero participar do sorteio das fichas da festa de amanhã em Nova Brécia. Coloco o nome do Luiz Mânica também nos sorteios. E coloco o nome da minha irmã Maria Madalena Petro no sorteio do bolo da padaria Paludo, que ela esteve de aniversário ontem, dia 19. Obrigado, um abraço e bom final de semana, né? Tá aí, portanto, a Maria Madalena, de aniversário ontem. Parabéns! Vamos lá, que tem áudio, e áudio a gente coloca no ar. Quem tá mandando aqui, vamos ver.
6: Bom dia.
5: Bom dia.
6: Tudo bem?
5: Tudo.
6: Está tudo bem. Eu queria homenagear o pessoal de Linha Pinheiros.
5: Sim.
6: Esses que vão no baile hoje lá em São João.
5: Opa,
6: Travesseiro.
5: Tem baile hoje, é?
6: Uma linda valsa.
5: Aham.
6: E quero participar das fichas ali para a festa. Tá bom? Aqui é a Ermida Zanata aqui de Pinheiros. Muito obrigado se eu for atendido.
5: Tá bom, querida. Um abraço. Valeu. Quem mais mandando a sua mensagem aqui? Mande o seu WhatsApp 519-8219-2727.
7: Oi, bom dia, Brécia Mais.
5: Bom dia.
7: Estou aqui ouvindo o seu programa.
5: Tá gostando?
7: Muito legal, música muito maravilhosa.
5: Opa, que bom.
7: E queria participar também das fichas da festa.
5: Tá.
7: Em Nova Brécia, amanhã. Ok?
5: Certo. Nome?
7: Eu gostaria que colocasse o nome de Reni Vian.
5: Tá.
7: Ireno Vian e Terezinha Escapini.
5: É.
7: Somos aqui de Pedras Brancas.
5: Olha,
7: e se for
5: aí
7: possível, tocar uma música do Tião Carreiro. Música maravilhosa, adoro Tião Carreiro.
5: Valeu, okay? Reni.
7: Obrigado.
5: Um abraço. O Reni ganhou ingresso semana passada, é sortudo, hein? Tem sorte, hein, Reni? É. Vai que dá essa semana de novo, né? Se eu não me engano, aí o Reni foi sorteado pra festa de Coqueiro Baixo, né? Semana passada aí. Bom dia, sou a Roseli, quero concorrer à ficha da festa, se for atendida, obrigado.
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5: Já já tem mais recados aqui. Banda Modelo, se eu não tivesse bloqueado, 18 para as 11.
8: Já.

0: verdade, tem gente que... que balança, né? Tem gente que balança, mas não cai.
1: De tanto que eu bebi.
0: É. Tem gente que balança por causa do vento, né? É, não é porque bebe, é por causa do vento. O vento balança demais. Banda legal!

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e 30 minutos. 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

0: 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Bom dia, aqui é a Solange Valer. Gostaria de participar do sorteio das fichas para amanhã em Nova Brécia e ver se você poderia colocar também. Claro, vamos colocar aqui, né? Josimar Valer, Adriane Valer, Ilse Valer, Itacir Valer. Obrigada, bom final de semana a todos, né? Abraço, Solange. É, Solange aí, minha amiga, né? Abraço pro prefeito Josimar aí, grandes amigos aí em Coqueiro Baixo, viu? Quem mais aqui participando? Coloca o Orlando Viano, sorteio da ficha. O sorteio vai ser com o Ângelo Delavi, viu? Eu ia sortear antes, porque eu tenho que sair antes, eu saio às 11 horas aí, né? É, tenho a Suíno Fest lá pra apresentar e o Ângelo vai vir daqui a pouquinho aqui pra comandar o restante do Canal Livre. Mas o Ângelo vai sortear aí, perto do meio-dia, perto do final, ele sorteia uma ficha para o almoço da paróquia São João Batista de Nova Brécia, o almoço, a festa que acontece neste domingo, tá bom? Então o Ângelo Delavi vai sortear, então você pode continuar participando aí, né? Mandando o seu nome, dizendo que você quer a ficha para o telefone 3757-1259 ou WhatsApp 98219-2727. Semana que vem tem o titular do programa de volta. Diego Martini tá de volta essa semana, ele volta, né? E a partir da terça-feira, a partir da quarta-feira ele tá por aqui. E no próximo sábado o programa é com ele. Vamos a mensagens por áudio.
1: Bom dia, Cris. Tudo bem?
0: Bom dia, tudo.
1: Eu gostaria de participar da ficha
0: Da
1: festa amanhã de São João. É a Terezinha Valdo. Obrigada.
0: Tá bom, tá participando, viu? Quem mais aqui participando, mandando a sua mensagem?
2: Bom dia, que é lá do Brécia.
0: Oi, bom dia,
2: é
0: o Cris. Tudo bem?
2: Queria pedir uma música do Alma Nova. Aqui quem fala é a Lívia. Obrigado, tudo de bom pra vocês ali. Eu ofereci a música pra todos vocês da rádio. Muito obrigado, Cris.
0: Tá bom, querido. Obrigado. Um abraço. Bom dia. Coloca o Avelino Martini para concorrer à ficha do almoço de amanhã. Agradeço muito. Abraço, Fátima Betil Martini. Oi, bom dia. Tarciane Segolini. Quero participar dos prêmios e ficha da festa. Quero deixar o nome do meu marido, Aldino Segolini. Abraço. Tem mais áudio aqui?
3: Bom dia.
0: Bom Brécia. Dia.
3: Eu queria, Jurema Conte, queria participar das fichas da festa e queria colocar meu filho Jean Conte. Se for atendido, muito obrigada.
0: Claro que é atendido sim, foi atendido sim, viu? Boa sorte. Bom dia, quero participar do sorteio das fichas do almoço de amanhã. Coloca meu nome, Salete Kruger e Renato Kruger. Bom final de semana a todos. Tá bom. Gente, eu tô indo nessa. Um grande final de semana pra você, um abençoado final de semana, né? Boa festa para a comunidade Nova Brécia amanhã, aqui na paróquia São João Batista. Uma linda festa aí, com certeza, né? Quero ver se eu consigo vir a parte da tarde aí pra prestigiar, tá bom? Na sequência, comandando aí o restante do Canal Livre, vem Ângelo Delavi, o sorteio do almoço, de uma ficha para o almoço aí da festa de São João Batista. Tchau, gente!
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6: Aquela doce!
0: Opa! Essa é boa, hein? Imagina aí pra dançar aí no domingo.

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3: Seguindo aqui na programação, Brescia Mais FM, muito melhor com você. 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Vamos lá então, lembrando, 11h30 nós vamos ter por aqui, né, um sorteio então de um ingresso para o almoço amanhã. E seguindo por aqui com as participações, participar do sorteio da ficha aqui a Gisele Esquena e o Marcos Esquena. Ainda, olá, bom dia, tudo bem? Participar da festa de São João Batista de Nova Brécia é o Rudi Valer e Jurema, né? Rudi Valer Jurema e o Johnny Valer, ou é a... O Rudi Valer, Jurema Valer e Johnny Valer, é isso, né? Muito bem, daqui a pouco o sorteio aí. Mensagem de voz, alô.
4: Oi, Morinha, Matheus, Martinelli, capitão. Quero acompanhar o filme.
3: Tá bom, Matheus Martinelli, que mora em Capitão. Olá, bom dia. Quero participar aí do sorteio da ficha do almoço de amanhã. Zeneide Ongarato e também o Neuro Zanon. Valeu, Zeneide. Boa sorte aí pra vocês. E daqui a pouco tem o sorteio então, ok? Vamos lá, seguindo aqui na programação, Brescia Mais FM.
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3: Canal Livre pra você. Agora tem a banda Porto do Som.

0: aqui na programação aqui da Brescia, mais banda modelo, a festa continua. Teve também a Companhia Latina, fechando mais um bloco de música aqui na programação Brescia Mais. Pois olha, participações então encerradas. Daqui a pouquinho sorteio para a festa de amanhã, a festa de São João Batista.
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Início 14:30. 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
2: Muito bem, senhoras e senhores, Canal Livre. Vamos rodar essa aqui agora às 11h27. Depois eu volto aí com o nome da pessoa ganhadora aí com a ficha para o almoço amanhã.

Informação aqui da Prensa Mais FM, o canal livre, agora 11:30. Vamos lá então para o sorteio, né, da ficha para a festa de São João Batista, que acontece amanhã aqui em Nova Brécia. Vai rodar o nosso peão, moçada. Atenção, você que participou hoje pela manhã. Olha aí, boa sorte para você, para todos que participaram. Atenção, saiu, parou aqui. Alô, Ivânia Mela! Ivânia Mela, contemplada de hoje aí, então, né, com a ficha para o almoço amanhã. Parabéns, Ivânia! É isso aí. Muito bem, Ivânia Mela, então, é contemplada, né, com a ficha. Pode só mostrar um documento amanhã? Na portaria lá que tá tudo liberado. Valeu, Ivânia! Abraço pra você!

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2: Muito bem, Canal Livre, né? Vai ficando por aqui. Agora faltam 18 minutos para o meio-dia. Daqui a pouquinho tem por aqui também é o programa da Serfox. Beleza? Depois tem o programa da Igreja Assembleia de Deus, aqui de Nova Brécia. Vem aí a banda de Madrid. Bom final de semana aí pra você.

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1: Muito bem, estamos no ar com o nosso informativo da Serfox, atualizando você com as nossas informações. Aqui comigo está o presidente da Serfox, Diógenes Last, e também o vice-presidente da Serfox, Darli dos Santos Landim. Vamos lá com as informações, presidente. Bom dia.
2: Bom dia, Darli, nosso vice-presidente, Jota Júnior, Zé Canoato, secretário, conselho, colaboradores, aos nossos associados do modo especial e aos nossos representantes de comunidade, os delegados. Como é importante nós estarmos aqui avaliando, conversando, levando aos amigos, né, aquilo que acontece no dia a dia na nossa cooperativa. E eu tenho certeza que o nosso associado, da mesma forma, ele está fazendo a sua parte, aguardando, né, boas notícias, é claro, apesar, né, que o tempo teve frio, muita fumaça em muitas regiões, outras menos, mas é inverno. E quando chega o inverno, nós temos que estar preparado, porque o frio vem.
1: Então, bom dia aqui para o vice-presidente da Serfox, Darli dos Santos Landim. Bom dia, Landim.
3: Bom dia, Jota. Mais uma vez, agradecer às ondas amigas desta emissora para cumprimentar o presidente Diógenes, cumprimentar o Zé Canoato, nosso secretário, conselho de administração, conselho fiscal, os nossos delegados representativos. E de uma maneira muito especial, os nossos colaboradores e associados. É como diz o presidente, uma semana boa, metas alcançadas, investimento para melhorar a qualidade da energia sendo feito por parte do nosso planejamento. E assim a gente segue a nossa rotina, que cada dia a nosso serviço tem que melhorar.
1: Por falar nisso, vice-presidente, essa semana, ainda na terça-feira, o senhor esteve acompanhando o presidente em visita lá na usina do Fão. Como é que está o andamento das obras lá?
3: Verdade, né? Tivemos lá com o presidente hoje, na terça pela manhã, né? Voltamos de lá muito feliz, né, presidente? Muito feliz. Da forma que era a nossa usina, a gente não gostaria que acontecesse, né? Mas eu tenho certeza que esse investimento que foi o presidente, nós planejava de 5 a 6 milhões, vai passar de 8 milhões, mas olha, gente, é um investimento, né, com muita segurança, né? A obra é o dobro, bem protegido, nossos equipamentos, as proteção para a água não atingir também, muito bem protegido, na barragem também. Eu tenho certeza que o investimento vai ser ótimo e nós vamos ter uma receita muito boa no decorrer de ligar as máquinas lá.
2: Com certeza, essa avaliação que o Darli fez aí, eu tenho certeza, claro, né? Infelizmente foi um desastre, né, que aconteceu, da água nos levar embora a nossa usina, uma casa de máquina de mais de 110 anos, e isso ficou uma ferida no nosso coração, e de muita gente muito mais, com certeza, né, porque era histórico. Mas hoje, o investimento que está sendo feito lá, que o Darli apresentou, ele é de um lado, ele é importante. Por quê? Porque nós preparamos a casa de máquina para que seja muito mais difícil acontecer. Não vou dizer que é impossível, porque tu sabe o tempo, mas eu tenho certeza que a estrutura lá feita hoje, ela é para sempre, né? Se ela durou 112 anos, a casa de máquina que estava lá, eu acredito, né? Nós não podemos duvidar, mas eu acredito que para a vida inteira, daqui a 100, daqui a 200, ela esteja ainda lá. Claro que as máquinas também foram investido na formação, na recuperação e com certeza no aproveitamento também. Então, esse investimento que nós fizemos lá, com certeza nós vamos...

0: Bom, ganhar, né, ao longo do tempo, mas acima de tudo pela história da nossa cooperativa, por ser uma usina histórica. A usina do FON era aquela que produzia a energia para o município de Soledade há 112, 115 anos atrás. E hoje nós estamos lá, né, buscando uma fonte de renda para continuar. Mas dito isso, eu tenho certeza que os nossos investimentos, que já citamos aqui, a melhoria nas nossas redes, né, agora pensando numa estrutura muito maior, que nós, dentro do planejamento, é a construção de uma futura subestação, aonde aquela vai nos garantir a qualidade da energia, a estabilidade, né, que nós estamos investindo já muito em equipamentos, reguladores, religadores, rede nova, transformadores adequados, né, e muito mais. Por quê? Porque o nosso associado merece. Hoje, com o trabalho do nosso associado, com os investimentos dos nossos associados, nós precisamos fortalecer a qualidade da energia. Então, eu tenho certeza, o nosso trabalho é contínuo, ele é planejado, a nossa equipe técnica, eu não tenho medo de falar aqui, é uma das melhores, se não é a melhor, do Rio Grande do Brasil, porque eles são qualificados. E todo mês, todo ano, é feito cursos, é feito trabalhos para aperfeiçoar, porque a tecnologia inovadora, ela está aí, ela está no mercado. Se nós atrasar um dia, um mês, um ano, estamos fora. Então, esse trabalho dos nossos técnicos, da equipe toda, ela é justamente para não perder espaço para ninguém. É buscar qualidade e apresentar para o nosso associado. Claro que aqui a gente sempre coloca, a parceria com o associado é muito grande. Não é o presidente, o vice ou a parte técnica que resolve tudo. Nós precisamos também da colaboração do nosso associado. Por que eu falo isso? Porque o nosso associado, ele é associado de uma cooperativa aonde ela investe, ela busca a tecnologia, mas o associado lá no campo, lá na indústria, lá no mercado, ele tem que também colaborar e fazer a sua parte. Mas isso é uma questão lógica, uma questão que nós, com a transparência, com a verdade, estamos trabalhando nessa parceria.
1: Presidente, esse ano já fazem 10 anos que trabalho aqui na Serfox e eu sou testemunha do que vou explanar aqui agora. Eu vejo todos os dias um esforço muito grande da parte de vocês na questão de melhorias. Eu até comentei com a minha esposa esses dias, olha, não tem um dia sequer que eles não estão pensando em melhorar alguma coisa. É impressionante isso aí, presidente. Isso é um sentimento que a gente notou de vocês, que vocês toda hora querem melhorar alguma coisa.
0: Por isso que eu digo, nós não estamos prometendo. Nós temos compromisso. Quando nós fomos colocados à disposição pela nossa equipe para sermos presidente, vice-secretário, conselho, nós fomos só com um objetivo, o compromisso de cuidar daquilo que é do associado, administrar bem o que é do associado, administrar de uma forma onde o recurso aplicado, ele retorna em favor do associado. Essa administração nossa, aberta, como diz sempre o Dali, ela buscou, na parceria com os colaboradores, na parceria com as cooperativas, com a irmã, uma questão muito importante. A abertura do negócio, a abertura de conhecimento, de tecnologia. E hoje não adianta nós querer se impor ou ser dono da verdade. Ninguém é dono da verdade. Ninguém é aquele que tem mais ou menos. Aqui é compartilhado. É compartilhado o estudo, é compartilhado o planejamento, é compartilhado o trabalho do dia a dia. E isso que deu uma um avanço histórico, aonde a nossa cooperativa hoje ela está entre as melhores, com certeza, do Rio Grande do Brasil. Não é por acaso, é pelo trabalho, mas acima de tudo, com conhecimento, com compromisso e com vontade de ver a nossa cooperativa buscando no mercado aquilo que é melhor para todos. E o nosso associado está enxergando. Claro, nós temos as pesquisas, né, que é importante as pesquisas, o IASC, para ter conhecimento. Nós temos os indicadores, que temos todos os meses, uma empresa aporte, que ela reúne as lideranças aqui da cooperativa para avaliar o que está faltando, se está andando dentro daquilo que tem que andar. E isso nos dá uma direção verdadeira, nos dá uma garantia da aplicação do nosso recurso.
1: Landim, e logo ali na frente as pessoas, o associado, já vai começar a ver cada vez mais o resultado de todos esses investimentos e melhorias que estão sendo feitos.
2: Sem dúvida, AJ. O nosso alvo, o nosso foco é o associado. Mas é importante também, que o presidente deixou sempre claro, Jota, nós investimos muito em capacitação dos colaboradores. Isso é fundamental, né? No passado, talvez não tinha muita necessidade, ou centralizava a gestão, e hoje a gestão é compartilhada. Mas quando se vai compartilhar uma gestão, nós temos que capacitar os nossos colaboradores em todas as áreas. Até na recepção, o pessoal recebe treinamento para ligar, para atender um associado, tudo capacitado, porque o nosso alvo é o associado. Saúde mental também está sendo feito um projeto, está, né, trabalhando os nossos associados, né? Pesquisa de clima, de relacionamento aqui dentro, porque daí nós temos a certeza que o associado vai colher bons frutos. E é isso que o nosso associado espera da direção.
0: Nesse edito do Dali, nós temos a pesquisa de clima, que é feita entre os colaboradores, para saber também, para ouvir eles, apresentar sugestões, e isso é posto em prática em seguida. Então isso dá uma garantia que nós estamos ouvindo o nosso colaborador, o nosso associado, para também ter um planejamento voltado a todos. E isso é muito importante. Mas eu tenho certeza, nós temos a colaboração que a cooperativa faz aqui na parte social, buscando junto à sociedade o melhor, na educação, investindo. Nós temos programas para ajudar o nosso estudante, para poder buscar dentro da escola o melhor para ele e para a família dele no futuro. Dentro da saúde, mesma coisa, no esporte, enfim, as comunidades. Isso é trabalhar junto, dividir o nosso trabalho também em parceria com os demais, mas muito mais do que isso, dando a liberdade de cada um ir e vir, buscar o seu interesse, acompanhado de pessoas qualificadas, mas acima também de tudo, dando o resultado. É isso que interessa para nós. Um bom final de semana a todos, alegria e paz, e que o menino Jesus lá do céu nos abençoe. Mas eu tenho certeza, com fé, coragem e vontade, isso acontece. Saúde e paz.
1: Saúde e paz e bom final de semana, vice-presidente.
2: Com certeza, que Deus os proteja e dê inteligência para que nós possa seguir a nossa gestão aqui, focado sempre no associado.
1: A gente volta fim de semana que vem, se Deus assim nos permitir. Até mais. Tchau, tchau.

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paz do Senhor a todos os ouvintes do programa Uma Nova Esperança, aqui da Igreja Assembleia de Deus de Nova Brécia, com a presidência do pastor Jorge Borba. E quem vos fala é a irmã Valdenira. E é com muita alegria que nós estamos aqui mais um sábado para transmitir a você a palavra do Senhor Jesus e também receber o seu pedido de louvor pelo telefone 3757-1259 ou pelo seu WhatsApp 98219-2727. E nós oferecemos esta programação a todos os ouvintes, em especial ao meu esposo Norberto, que com muita alegria, né, nos permite estar aqui. Também o nosso pastor Jorge Borba, que está um pouco enfermo, mas que Deus venha abençoar a vida dele. Aos nossos irmãos ali de Coqueiro, onde logo mais estaremos juntos louvando ao Senhor, ali em Coqueiro, às 15 horas, o círculo de oração se fará presente. E também ouvindo uma palavra abençoada da parte do Senhor Jesus. E nós já temos aqui a participação da nossa irmã Nilce Facchini. Ela oferece o louvor Clamo Jesus para todas as irmãs do círculo de oração e para a família dela.

Glória a Deus. Clamamos pelo nome de Jesus, que é poderosíssimo. Também nós glorificamos a Deus pelos nossos patrocinadores. 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Glória a Deus pelos nossos patrocinadores. Também temos aqui a participação da nossa irmã Josemara Oliveira. Que Deus venha abençoar a nossa irmã Josemara. A paz do Senhor Jesus, queria ouvir o louvor Gera de Novo com Eliane Fernandes. E que Deus abençoe sempre a vida de cada irmão e de cada ouvinte. Glória a Deus, Eliane Fernandes, Gera de Novo.

Deus gera de novo, né? Volta a sonhar novamente. Glória a Deus. Também temos aqui a participação do meu irmão Márcio. Ele oferece os louvores para a família. Um abraço para toda a família e para todo o povo aqui de Nova Brécia. Também temos a participação da irmã Neuza, que está na escuta, lá em Tenente Portela. Que Deus venha abençoar a vida dela. Glória a Deus. Temos algumas participações aqui. Também temos a participação aqui da nossa irmã Andressa. Glória a Deus pela vida da nossa irmã Andressa. Ela gostaria de ouvir o hino Não Me Deixe Esquecer e oferecer para todos que estão na escuta, em especial as irmãs aqui do Círculo de Oração. Glória a Deus, Não Me Deixe Esquecer.

Glória a Deus, não me deixe esquecer. Que mensagem maravilhosa, né? Não esquecer de tudo, todos os benefícios que o Senhor já nos deu. Não deixar esquecer da saúde que temos. Não deixar esquecer de tudo aquilo que nós acordamos de manhã, né? São tantas bênçãos que às vezes a gente nem para agradecer a Deus. E que Deus, Ele não nos deixe esquecer que nós temos vida e vida nele, né? Glória a Deus. Também temos aqui a participação do nosso irmão Jonatas, nosso evangelista Jonatas. Ele quer com muita alegria homenagear o nosso querido irmão e amigo Cauã, que ontem esteve de aniversário, desejando as mais ricas bênçãos celestiais sobre a vida dele. Também homenagear a nossa irmã e amiga Giandra, que hoje está de aniversário, da mesma forma, desejando as mais ricas bênçãos do Senhor. E vai o nosso abraço, né, aos nossos irmãos, o irmão Cauã, a irmã Giandra, que Deus venha abençoar a vida desses jovens. Também temos a participação da nossa irmã Adriane Blau, ali do Borgueto. Um abraço a todos os nossos irmãos e amigos ali do Borgueto. E ela oferece o hino Fiel a Mim, com Eixla, para todos os irmãos da igreja e, em especial, para a sua família. Que Deus abençoe a cada um.

Deus é fiel. Muitas vezes nós não somos fiéis, né? Nós somos humanos, muitas vezes fraquejamos, muitas vezes falhamos, mas Deus, a promessa do Senhor, ela permanece em pé. Basta nós nos erguer novamente e dar um passo para o Senhor, porque Ele é fiel. Em tudo o que Ele faz, Ele é fiel, Ele é perfeito. 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Glória a Deus. Também temos aqui a participação da minha mãe. Ela oferece o próximo hino, o hino Grande Herói, de Alexandre Bernardino. Ela oferece para mim, oferece para minha prima Mari, que está lá em São Paulo, na escuta. Que Deus venha nos abençoar a minha mãe, a todos os nossos familiares que estão espalhados, né, por este Brasil afora. Assim como nos programas, um está lá do outro lado, oferece um louvor, uma música para o outro que está do outro lado do mundo. Isso é muito interessante, que o rádio, ele aproxima as pessoas, aproxima os ouvintes. Então vamos ouvir o hino Meu Grande Herói.

Glória a Deus. Que hino maravilhoso, né? Meu grande herói, esse é o nosso Jesus, é o nosso Cristo. É o Deus que nós servimos, né? Que enviou Jesus, o nosso herói, para morrer na cruz, para nos salvar. Para que nós tenhamos o direito à vida eterna. Glória a Deus. E agora nós vamos a uma breve reflexão que se encontra no livro de Isaías, no capítulo 58, no verso 11, que nos diz assim: e o Senhor te guiará continuamente. Aliás, vamos ler a partir do verso 9, que nos diz assim: então clamarás e o Senhor te responderá, gritarás e ele dirá: eis-me aqui. Acontecerá isso se tirares do meio de ti o jugo, o estender ao dedo e o falar vaidade. E se abrirdes a tua alma ao faminto e fartares a alma aflita, então

conosco, um Deus presente, um Deus que nos guia continuamente, um Deus que guia os nossos passos, um Deus que nos guia no momento das nossas decisões, mesmo no momento que nós estamos no deserto. Assim como o nosso Senhor Jesus, ele foi levado ao deserto e lá o Senhor estava com ele, guiando ele, confortando, dando direcionamento. Também o Senhor, esse versículo também tem a promessa que o Senhor, ele sacia a sede e a fome. Como aqui nos diz, fartará a tua alma em lugares áridos, secos, suprindo áreas emocionais e espirituais. Ele está sempre pronto a nos saciar a nossa sede, a nossa fome. Assim como Jesus, né, no deserto, quando ele foi tentado, que ele teve fome e foi tentado por Satanás para que ele transformasse aquelas pedras em pães. Mas o nosso Senhor Jesus, ele disse, nem só de pão viverá o homem, mas de toda a palavra que sai da boca de Deus. E também tem a promessa do fortalecimento físico e espiritual, né, onde diz, fortalecerá os ossos, trazendo saúde, trazendo renovo para as nossas vidas. E aqui também fala, e serás como um jardim regado e como um manancial. Um jardim regado refere-se à vida daquele que serve a Deus, que se torna como um jardim regado, que produz frutos e não murcha. E não murcha, né, no momento do calor, no calor das lutas, no calor das adversidades. Como a gente vê, né, a vegetação, que às vezes está aquele calor, até as folhas estão assim, aqui a gente pensa, nossa, vai morrer essa plantinha. Mas vem a chuva, vem aquela água e traz renovo. E assim somos nós. Quando estamos no Senhor, o Senhor vem e ele nos rega. Ele nos dá o fortalecimento e não nos deixa morrer no momento da adversidade, no momento do calor das lutas. Ele sempre traz um refrigério. E também a quinta promessa aqui neste versículo, que diz assim, cujas águas nunca faltam. É o manancial, né, cujas águas nunca faltam. É a promessa que o crente tem de uma fonte inesgotável para abençoar outras pessoas. Ou seja, Deus não quer que nós sejamos abençoados puramente, simplesmente para nós ser abençoados. Mas ele quer que a nossa bênção ela venha e transborde para outras pessoas. Né? Quantas vezes a gente recebe, né, pessoas na nossa casa ou no nosso convívio que está precisando de uma palavra ou que está precisando até mesmo de uma bênção física, uma bênção material, e às vezes a gente tem ali e está com aquela mão mirrada, mas não. E se nós lermos os versículos anteriores, nós vamos ver que essa bênção é uma bênção que se refere à prática anterior, ao verso 10. É uma promessa de restauração e cuidado contínuo do nosso Deus, que está condicionada às bênçãos.

bênçãos a prática da verdade, da verdadeira piedade, que inclui generosidade e justiça aos necessitados, como nós lemos aqui no verso 9 e 10. Se nós lermos a palavra do Senhor, quase todas as bênçãos, elas estão condicionadas à obediência à prática da palavra de Deus. E que nós não venhamos ser, né, com um coração duro, com um coração fechado. Às vezes a nossa bênção está direcionada a um, a outro, mas se vem outro, não. Daí a gente já não abençoa. E o verdadeiro cristão, ele não é condicionado a abençoar uma pessoa exclusiva ou uma família exclusiva. Não, o nosso coração tem que estar aberto a abençoar ao próximo, a todos, independente de quem seja. Esse é o verdadeiro evangelho. Assim como está neste versículo de Isaías 58, que está se referindo ao verdadeiro jejum. Se você, leitor, tem a sua Bíblia na sua casa, você vai ver que em Isaías 58 está falando de alguns assuntos, alguns aspectos, e está falando também das falhas do povo de Israel e do que o povo de Israel deve deixar de praticar para ser abençoado, para que realmente o Senhor venha guiar continuamente, para que realmente Deus venha ser o nosso guia constante, para que nós não venhamos estar em lugares secos, sem ter água, sem ter a alegria do refrigério do nosso Deus. É isso que este versículo ele está falando. E que nós venhamos estar firmes e fortes, para que Deus ele venha nos ressuscitar, não nos deixar morrer no deserto, não nos deixar morrer em lugares secos, em lugares áridos, mas que ele venha, assim como ele fez, né, com Lázaro, que ele venha nos ressuscitar, nos colocar para fora. E eu te convido nesta tarde a você elevar o seu pensamento a Deus. E se você quiser orar comigo, também pode orar. Senhor Deus Pai Todo-Poderoso, Tu és um Deus que se compadece de todos aqueles que Te buscam. A Tua palavra diz, clama a mim e responder-te-ei e anunciar-te-ei coisas firmes e grandes. Senhor, nós cremos que Tu és um Deus presente, porque quando Tu foi aos céus, Tu disseste que enviaria o Consolador, o Espírito Santo. Ó Senhor, nós clamamos a Ti e Te pedimos que o Teu Espírito Santo venha ser o nosso Consolador, aquele que nos refrigera nossa alma, aquele que nos dá direção, aquele que está continuamente conosco, aquele que nos ressuscita quando estamos morrendo. Deus, olha para os meus ouvintes nesta hora. Senhor, quantas pessoas estão até mesmo sem esperança neste momento? Alguns, Senhor, estão desesperançados, estão sem esperança. Alguns perderam a motivação. Quantas pessoas, Senhor, estão acamados? Alguns enfermos e outros estão acamados por depressão. Estão sem esperança. Deus,
Nós lemos a tua palavra que o Senhor nos guiará continuamente e fartará os nossos ossos em lugares secos e fartará a nossa alma. Senhor, a tua palavra é poderosa, a tua palavra não mente. Ó, Senhor, a tua palavra não nos ilude. Ela é uma palavra poderosa que vem para nos levantar, para ressuscitar os nossos sonhos, para nos avivar. Senhor, entra com a tua mão grande e forte no lar, na vida de cada um dos nossos ouvintes, Senhor. Entra na nossa casa, faz morada, Senhor, nos nossos lares. Ó Espírito Santo, que tu venha ser o nosso guia, que tu venha ser aquele que nos dá a direção no momento de tomarmos decisões. Ó Senhor, farta nossa alma, farta, Senhor, dá vigor aos nossos ossos, dá vigor à nossa saúde, refrigera-nos, ó Deus, nessa tarde. Deus, olha quantas pessoas estão enfermas, olha, Senhor, este vírus, Pai, de gripe, de enfermidade, de Covid, Senhor, tantos vírus, Senhor, tantas bactérias no ar, Senhor, nós clamamos a Ti, Senhor, e Te pedimos que Tu venha repreender toda a enfermidade, Senhor, que Tu venha dar ânimo, Senhor, àqueles que estão enfermos, Deus. Ó, Pai, tudo entregamos nas Tuas mãos, crendo, Senhor, no Teu agir, em nome de Jesus. Glória a Deus. E agora nós vamos ouvir, então, o louvor com Aline Barros, Ressuscita-me.

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horas e 30 minutos. 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

Alto Palmas. 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

horas e 30 minutos. 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

0: Vou falar pra você, Pandinha, quando eu era criança eu tinha um medo de bebum.
1: Eu também.
0: Mas agora eu vi que a gente não faz mal pra ninguém.
1: A gente é bonzinho, é até bom demais.
0: Escuta essa história.
2: Quando eu tinha 7 anos, num busão às 7 horas, indo pra escola.
0: Todo dia.
2: Tinha um povo bebo na rua, pensava, mas que loucura, bebendo essas horas.
0: Onde já se viu?

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